Natal para todos. Um ano novo maravilhoso, com muita paz, muito amor, muita saúde, alegrias, tudo de maravilhoso, tudo de bom. Pode ter. Que Deus abençoe a todos.